0: aqui na sexta-feira, Hits da Colonial. Música que arrebenta, Ted Swims é o nome da canção, que cantou agora, tocou agora aqui na rádio. Também teve Elis Janche com a Cowgirl e a gente não para, tá? Sexta-feira Hits tem uma alegria que não custa nada. Sexta-feira é feliz por natureza, né? Quando você chega em algum lugar, cumprimentar as pessoas com vontade, às vezes até só um boa noite, oi, boa noite, bem dado, muda completamente o clima. Então receba o Boa Noite da Colonial FM e aproveita a sua sexta-feira ouvindo música boa. Eu sou Gabriel Ribeiro, volto já na reta final, né, do mês de julho. Tá acabando, fica aí.
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0: Colonial FM 94, boa noite.
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0: De volta agora na Colonial, tem Grupo Menos é Mais. Saudade Inconveniente. Vamos junto até a meia-noite. Tem sexta-feira, Hits da Colonial.

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0: Agora 9h14 aqui na Colonial FM. Boa noite, gente.
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2: Existe uma teoria que se chama 90-10, onde uma pessoa tem 90% daquilo que você procura em alguém. Só que você foca naqueles 10% que falta. Aí você sai pra rua, se aventura, e realmente você encontra aqueles 10%, mas não se deu conta que perdeu os 90%.
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0: Os 10% a gente deixa pro garçom, né não?
1: Colonial, Maiara e Maraíza, adoro essa música aí, ó. 90-10 aqui na sexta-feira, dia 31 de julho. Antes do Mr. Dan com Gaab, Rodriguinho, só agradecer, só gratidão, né? Por todos os bons momentos aí que o mês de julho proporcionou pra gente. Mês de julho tá indo embora, mas deixa aí alguns problemas, né? As lembranças que são ruins, mas tem também as boas oportunidades vividas, os bons momentos aproveitados aí do mês de julho. Tá, isso é que vale. Então, faz que nem aqueles problemas que você precisa esquecer, deixa pra trás aí, leve só o que foi de bom do mês de julho pro mês de agosto e a gente segue em frente aí. Aliás, posso comprar uma briga aqui, produção? Vou comprar uma briga. Às vezes o melhor convite da sexta-feira nem sempre é aquele convite mais caro, mais extraordinário, aquela coisa brutal, né? Esplendorosa. Às vezes é aquele convitinho tipo assim, passa lá em casa, pronto. Tem conversa, risada e história até cansar. Boa sexta-feira, eu sou Gabriel Ribeiro e volto já.
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0: aqui da Colonial. E eu, que nem te esqueci. Também teve Marcelinho de Lima com Panda num gole só e tá tudo bem, tá? Sexta-feira, a gente tá vivendo aí o dia oficial de fazer planos. Só que o melhor plano continua sendo aquele que termina com a gente voltando pra casa feliz e em paz, né? O resto é detalhe. Então aproveite sua sexta-feira. Felicidade, honre o compromisso de ser grato por mais uma semana que tá acabando e mais um mês também que tá indo embora. Julho tá se despedindo e daqui a pouco já é mês de agosto. Eu volto já com mais música boa, Colonial FM.
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0: Voltamos com Lucas e Igor agora. Flash Colonial, sextou.
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1: 104.7, Juan e Leandro com Danilo e Davi aqui na Colonial e a fofoca do ano. Também teve Evandro Júnior com Diego e Vitor Hugo, cair na sua lábia. Ó, aproveita o fim de semana, hein? Descansa, dá risada. Vai visitar quem faz bem, junte as pessoas ao seu redor que você gosta, coma uma coisa que você gosta também e principalmente, crie momentos da sua vida, porque segunda-feira ninguém lembra quantas mensagens foram respondidas aí, né? Mas lembra das boas histórias que você viveu no final de semana. Aproveita, você está na sexta-feira Hits da Colonial. Obrigado por permitir a gente fazer companhia para você aí, onde quer que você esteja agora. No seu trabalho, na sua casa, nas estradas, na cidade, na zona rural, só dá Colonial.
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6: De volta tem Gabi Soares e Gustavo Mori Rafael, pau a pau, Colonial.

0: Fala, alojada, viu? Coisa boa ter você com a gente aqui nesse fim de noite. Vamos pra cima de mais um final de semana que tá só começando e é bom demais, né, gente? Tocando música. Aliás, tem música que combina com qualquer dia, mas tem música que nasceu pra tocar numa sexta-feira à noite. Essa música é daquelas que faz até quem fala que não vai cantar esquecer a promessa. É isso aí. Tem mais música depois do intervalo. Vem aí, Bruno e Barreto. Tem Thiaguinho e muito mais. 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

ó, atriz demais. Também teve Turma do Pagode. Quem vai ter coragem? Coragem de quê? É claro que não falta na sexta-feira é coragem, gente. Aliás, se a semana foi pesada, deixa esse peso estacionado lá fora, tá bom? Não leva o peso desnecessário pro fim de semana, não. Descansar também faz parte de seguir em frente. Daqui a pouco mais música. Colonial FM, sexta-feira, hits.

0: último dia do mês de julho.
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2: De volta com Fernando e Fabiano e Panda. Não é só terminar, é continuar, lógico, né? Com música boa na sua sexta-feira da Colonial FM.

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0: Também teve Eduardo Costa, Imagina Eu.
1: Boas sensações na sexta-feira à noite, né? O clima muda, fica todo mundo feliz, vai ser bom pra lá. Sextou! E uma das melhores sensações da vida é olhar pro relógio numa sexta-feira agora à noite e pensar assim, ah, amanhã eu posso acordar sem pressa. Ou não, né? A gente vai trabalhar, tem muita gente que trabalha como a gente no sábado de manhã também aí, mas aproveita, tá? Sem pressa na sexta-feira acabar, beleza? Isso aí não tem preço, não. A sexta-feira à noite sem pressa não tem preço. Daqui a pouco eu volto com mais música. Fica na Colonial.
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0: 94.7, Marcos e Belucci aí, ó. Pena que você já namora. Também teve Paulinha Fernandes com Amar de Novo. Fim de semana bom. Não é o fim de semana mais caro, né? Aquele fim de semana que rende boas risadas, boas companhias. E aí, quando chegar o domingo, você fica na vontade de repetir tudo de novo. Ou seja, valeu a pena o fim de semana. Então faça valer a pena a sua sexta-feira e aproveite para ouvir mais música aqui na Colonial depois do intervalo. Eu sou Gabriel Ribeiro, você está na Sexta-feira Hits da 104.7.
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4: De volta com ela, Taylor Swift, aqui no último dia do... Tá acabando, gente, mês de julho, tá? Daqui a pouco já é agosto, já depois da meia-noite. Taylor Swift canta agora, Anti-Hero, Colonial FM.

0: Muito obrigado, galera.
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Medina, você está na 104.7, a Colonial FM cantou aí com você. Um beijo pra me enlouquecer, larguei de ser cowboy por ela e a gente agradece muito por você escolher a Colonial pra começar o seu fim de semana, viu? Obrigado por permitir que a gente faça parte da sua vida aí num dia tão esplendoroso como a sexta-feira. Pode ter certeza, enquanto tiver alguém desse lado aí do rádio, enquanto a gente tiver você aí como o melhor ouvinte do mundo, desse lado de cá, nunca vai faltar música boa e vontade pra te fazer companhia onde você estiver. Eu sou Gabriel Ribeiro, privilégio estar com vocês aqui. Daqui a pouco mais música na última sequência de hoje e nos últimos instantes do mês de julho. Eu volto já.

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6: De volta pra rolar a última sequência na Sexta-feira Hits de hoje. Tem Jeito Moleque, sutilmente o pagodinho da sexta que não falha nunca.

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0: programação da sexta-feira Hits aqui da Colonial e pra fechar mais um mês de julho. Privilégio, né? Eu, Gabriel Ribeiro, me despedi aqui junto com você do mês de julho na Colonial FM. Vamos fechar mais uma sexta-feira Hits aqui na 104 e eu agradeço muito pela sintonia, pelas mensagens, pelo carinho e por deixar a gente entrar na sua casa, no seu carro, no seu trabalho e fazer parte do seu começo do fim de semana, tá bom? Eu sou Gabriel Ribeiro, volto no próximo domingo às 7 horas da noite. Curta bastante o fim de semana, aproveite com responsabilidade, abrace quem você gosta, dê boas risadas aí e volte pra casa com segurança, tá? Responsabilidade. Que Deus abençoe você, toda a sua família. Boa noite, um excelente fim de semana e até domingo às 7 horas da noite aqui na Colonial FM. Vem aí, Madrugada Sertaneja, em um início de mês que a Colonial FM vai tocar muita música pra você curtir a madrugada fora aí, tá ok?
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0: A gente se fala domingo, tchau pessoal, bom mês de agosto com boas notícias na sua vida, tchau.

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1: Polícia Militar prende 2 foragidos na região. A Polícia Militar prendeu 2 homens com mandados de prisão em aberto na quarta-feira, dia 25, nas cidades de Cristiano Otoni e Congonhas. As ações fazem parte do trabalho de cumprimento de ordens judiciais e reforço à segurança pública. A primeira ocorrência foi registrada em Cristiano Otoni, no bairro Pinheiros, na quarta-feira. Um homem de 49 anos foi localizado e preso por débito de pensão alimentícia. A abordagem ocorreu após levantamento de informações que confirmaram a existência do mandado expedido pela Justiça. Na mesma data, em Congonhas, a Polícia Militar prendeu um homem de 31 anos condenado pelo crime de homicídio. Ele foi encontrado após diligências realizadas pelas equipes que atuaram para localizar o foragido e garantir o cumprimento da decisão judicial. Após as prisões, os 2 indivíduos foram conduzidos à Delegacia de Polícia Civil. Eles permanecem à disposição da Justiça para providências legais cabíveis. Para as Curtinhas da Colonial, Mário Augusto.
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1: Um beijo foda. 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

0: que é isso, São Paulo?
1: Coisa linda.
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5: Vacinação contra a gripe começa neste sábado em todo o país. A campanha nacional de vacinação contra a influenza terá início neste sábado, dia 28, nas regiões Centro-Oeste, Nordeste, Sudeste e Sul, com vacinação gratuita nas unidades básicas de saúde durante o dia D. A ação segue até o dia 30 de maio e prioriza crianças de 6 meses a menores de 6 anos, idosos com 60 anos ou mais e gestantes. O Ministério da Saúde distribuiu 15,7 milhões de doses da vacina trivalente, que protege contra as variantes H1N1, H3N2 e influenza B, que é a linhagem Victoria. A imunização reduz casos graves, internações e mortes, sendo recomendada também para profissionais de saúde, indígenas, população privada de liberdade e pessoas com doenças crônicas. Crianças de 6 meses a 8 anos devem seguir o esquema vacinal conforme histórico de doses anteriores. A vacina pode ser aplicada junto a outras do calendário nacional, incluindo a da Covid-19. Agende sua vacinação pelo aplicativo Meu INSS ou procure a UBS mais próxima e garanta proteção contra a gripe. Para as curtinhas da Colonial, repórter Vander Mendes.
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0: chegando pra você, 9010.
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0: Fortaleza. Muito obrigado, galera.
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2: O que vem a ser um carro elétrico com autonomia estendida? É um carro elétrico como todos os outros, porém com um pequeno motor a combustão só para carregar a bateria e aumentar o alcance, a autonomia do carro. Mas tem também o chamado híbrido em série, que roda eletricamente, mas depende de sua bateria ser carregada também por um pequeno motor a combustão. Ou seja, o elétrico com autonomia estendida, o motor a combustão só é acionado para recarregar a bateria. No caso do híbrido em série, ele só roda quando o motorzinho a combustão estiver gerando energia para a bateria. Quem tem por aqui este sistema já tem um carro da Nissan do tipo híbrido em série chegando ao Brasil. É o X-Trail, que tem essa tecnologia chamada pela marca japonesa de e-Power.
1: Boris Feldman para a Colonial FM. 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

0: firme, hein?
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0: 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Agora tem Matheus e Cauã e Lauana Prado. Admita.
1: Vocês precisam admitir alguma coisa.

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1: Essa é uma homenagem à minha diva, à minha amiga. 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
1: Diesel dispara até 50% e vira alvo do Procon Minas. Uma fiscalização do Procon, Ministério Público MG, identificou aumentos expressivos no preço do diesel em postos de combustíveis de Minas Gerais. O levantamento divulgado nesta quinta aponta reajustes de até 50% com indícios de práticas abusivas que já estão sob análise do Ministério Público. A apuração foi realizada de forma eletrônica e mapeou cerca de 4.500 estabelecimentos em todo o estado. O objetivo foi comparar os preços de compra e venda para identificar possível distorção na margem de lucro, com foco principal no diesel. Os dados revelam que 22 postos aplicaram aumentos próximos de 50%. Outros 250 registraram elevação entre 30 e 40%, enquanto 627 tiveram reajustes entre 20 e 30%. A média geral de alta ficou em 15,9%, o índice considerado elevado diante do cenário atual. Segundo o Procon Minas, os relatórios já foram encaminhados às promotorias de justiça. Os estabelecimentos com maiores indícios de irregularidades poderão ser notificados para apresentar as justificativas. Caso não comprovem que os aumentos estão alinhados aos custos, eles poderão sofrer sanções administrativas. Para as curtinhas da Colonial, Mário Augusto.
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1: Tá, MTA, Cleiton Romário, que música.

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1: Perícias médicas do INSS terão mutirão nacional para agilizar a concessão de benefícios. O Instituto Nacional do Seguro Social, INSS, promove neste final de semana, nos dias 28 e 29 de março, o mutirão de perícias médicas em 132 agências de todo o país. A iniciativa atende mais de 37 mil segurados com pedidos de benefícios por incapacidade e assistenciais, com o objetivo de reduzir o tempo de espera. As perícias serão realizadas presencialmente ou por meio da modalidade conectada, garantindo segurança, sigilo e autonomia do perito. O atendimento remoto facilita o acesso, especialmente em regiões com poucos profissionais. Os segurados podem antecipar o agendamento pelo telefone 135, de segunda a sábado, das 7 às 22 horas, ou pelo site e aplicativo Meu INSS. Após a confirmação, é necessário comparecer à agência no dia e horário marcados. Para as Curtinhas da Colonial, repórter Vander Mendes.
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0: 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Um caminhão perdeu o controle e atingiu uma fachada de comércio. Um caminhão colidiu contra a estrutura de um imóvel comercial na manhã desta quinta-feira, na Rua Maria Eulália, no bairro Santa Matilde, em Lafayette. O impacto provocou danos materiais e mobilizou a atenção de moradores e comerciantes da região. De acordo com informações apuradas no local, o veículo tentava subir uma via com inclinação acentuada quando não conseguiu completar o trajeto. Sem força suficiente para vencer a subida, o caminhão voltou de ré e acabou atingindo a fachada de um estabelecimento comercial. O acidente ocorreu no início do dia, em horário de movimento no bairro, o que aumentou a preocupação de quem presenciou a cena. Apesar do susto e da gravidade do impacto, não houveram registros de feridos. Até o momento, não há informações oficiais sobre a extensão total dos danos estruturais do imóvel atingido. Para as Curtinhas da Colonial, Mário Augusto.
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2: Bom dia, bom dia, boa manhã pra você. Que bom estarmos juntos nessa manhã de sabadão. Por aqui tem o William Torres e a partir de agora eu te faço companhia até as 8 da manhã. Manhã fria de sábado, hein, gente? Cê tá doido, que gelo. Mas que bom te fazer companhia, que bom estar com você na sua casa, no seu trabalho, onde quer que você esteja, num oferecimento todo especial de Nacional Parafusos, Mundial EPI, NOC, Núcleo Odontológico Congonhas e também Móveis Fonseca. Aumente o volume, nosso encontro de hoje, o nosso Colonial Rural, hoje até as 8 da manhã, começa com essa moda aqui que você vai gostar. Tião Carreira e Pardinho, bom dia.

0: Juca e Dalvan, no Colonial Rural. 989-69-1400. Você participa, meu compadre e minha comadre, não perca a hora. Você participa comigo, manda o seu abraço e fica bem informado também aqui no nosso Colonial Rural, porque eu vou falando a hora pra você não chegar atrasado. Eu volto daqui a pouco.
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9: Tubique Tinoco, mão do tempo, já voltamos com o nosso Colonial Rural. Bom dia para você, uma ótima manhã de sábado.

Parada Dura no Colonial Rural. Prazer por prazer. Quem pediu essa foi a Virgínia. Pediu pra mandar pra todos os ouvintes, especialmente pro Ricardo e a Rafaela.

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3: E o Colonial Rural tá de volta na sua manhã de sábado. É hora de aumentar o volume. Tem essa moda aqui que é um clássico da música sertaneja. Com certeza uma das músicas que mais me pedem aqui. Teodoro Sampaio.

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2: Colonial 5:58.
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3: 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Bom dia, meus irmãos e irmãs, é sábado. Espero que você tenha um sábado abençoado, um final de semana abençoado. Hoje nós concluímos a semana de oração pedindo saúde. Sempre é necessário pedir, inclusive o Salmo 90 diz: afaste, Senhor, os flagelos, afaste, Senhor, essa gripe que nos amedronta. E vamos rezar, porque amanhã é dia do Padre. Em nome do Pai, do Filho e do Espírito Santo. Amém. Senhor Deus da vida, no início deste dia, queremos pedir saúde. Dai-me, Senhor, a saúde necessária para ganhar o pão de cada dia. Livrai-me de todo mal, do perigo, da peste, da epidemia da gripe, Senhor. Livrai-me de todo mal. Rezo também, Senhor, e clamo a vossa misericórdia sobre todos os enfermos. Senhor, sustentai-os na fé, mantenha-os na esperança, revela sabedoria aos médicos e dai paciência a todos os que cuidam dos doentes. De modo particular, Senhor, no início deste dia, intercedo em favor daqueles que estão acamados, hospitalizados e até desenganado dos médicos, mas de modo particular por este enfermo cujo nome apresento agora. Senhor médico dos médicos, curai as feridas, libertai os doentes da enfermidade, dai-lhes, Senhor, saúde no corpo e na alma. Dai-lhe, Senhor, paciência na provação. Dai-lhe, Senhor, coragem de lutar. Curai, Redentor nosso, todos os enfermos. Amém. Um bom dia a todos.
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O Colonial Rural já tá de volta e agora você ouve Rick Renner. Ela é demais. Essa música é simplesmente demais. Bom dia.

0: Paulo, no Colonial Rural. Pergunte a ela. Gostou? Tá a fim de ouvir a sua? 989-69-1400. Bom dia pro Rogério. Bom dia também pra Sol. Tá ligada comigo? Bom dia também pra Heloísa, que tá curtindo o Colonial Rural. Eu volto daqui a pouco e volto com o Milionário José Rico, Estrada da Vida. A moda é boa e vale a pena ficar aí.
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Que sonzão, hein? Que moda boa, sou Mike Lian, o pescador e o catireiro no Colonial Rural.

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4: Eu sou Humberto Ferretti e esse é o Giro Rural. A CEAGESP, a Central de Abastecimento de São Paulo, que trabalha com a compra e a venda de mercadorias de todo o país, divulgou o balanço sobre o comportamento dos preços nesta semana. Estão mais caros, por exemplo, abacaxi, mamão, pepino, cenoura, agrião, rabanete e cebola. No caso de itens como goiaba, melão, quiabo, tomate, alface, cebolinha e batata lavada, os valores estão

0: inflacionaram. Já entre os produtos que ficaram mais baratos na Ceagesp estão abacate, laranja, chuchu, beterraba, escarola, couve-manteiga e manjericão. O milho ficou mais caro no campo em julho. Dados do CPE apontam uma alta de 3% para R$ 65,00 a saca. Mesmo com o avanço da colheita da segunda safra, ainda tem pouca mercadoria disponível para compra. Isso porque os trabalhos de campo estão atrasados. Além do fato de muito produtor rural estar fora do mercado, de olho nas altas dos preços internacionais do milho, que tendem a puxar as cotações aqui no país. O preço do trigo voltou a subir nos últimos dias, com a tonelada vendida pouco acima dos R$ 1.400 no Paraná e na casa de R$ 1.330 no Rio Grande do Sul. Os números são do CPE. Entre os motivos está o aumento da tensão entre Rússia e Ucrânia, até porque os russos são os maiores exportadores mundiais de trigo. Também pesam os problemas climáticos em alguns pontos da Europa e dos Estados Unidos e o fato de ainda ser entre safra aqui no país.
1: Humberto Ferretti para a Colonial.

Fala comigo, sou ô compadre, ô comadre, bom dia, já estamos de volta com o nosso Colonial Rural, atendendo agora o Patrick, que tá ligado comigo, mandando para toda a sua família. Bom dia, bom dia, bom dia para Stephanie curtindo o Colonial Rural. Zé Henrique e Gabriel, Instinto Animal.

0: Marcelinho de Lima e Camargo, Acordo pra Sonhar. Música linda na sua manhã, aqui no Colonial Rural, que volta já já, hoje até às 8 da manhã.
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Mato Grosso e Matias, um século sem ti. Faz o seguinte, aumenta o volume, vai. Escuta só, essa música é linda demais. Aguenta, coração. Bom dia, boa manhã de sábado.

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3: Colonial 6:59.
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11: Ô, comadre, ô, compadre, tamo de volta, menino. Esse é o nosso Colonial Rural, até às 8 da manhã pra você, aqui na Colonial FM. Bom dia pra Maria Sueli, tá ligada comigo. Tem Jean Giovanni. Sai dessa, coração. Bom dia.
12: Ela

0: Emílio e Eduardo, a gente voltou no tempo com essa aí, hein? Você virou paixão.
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8: Na melhor programação do seu rádio, tá rolando o nosso Colonial Rural. Zezé de Camargo e Luciano, Salva Meu Coração. Bom dia pra Ana Vitória, tá ligada comigo. A Carol tá curtindo o Colonial Rural em Capela Nova. Bom dia. Em Capela Nova, o Dercinho também tá comigo.

0: Leandro e Leonardo aqui no Colonial Rural, eu juro, moda boa, boa demais da conta, e eu juro que eu tô com você até as 8. Depois das 8 não conta comigo não, tá? Depois das 8 não, daqui a pouco eu volto.
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3: 7:30 na Colonial.
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Vamos que vamos. Aumente o volume. Tem Fred e Fabrício. Liguei para dizer que te amo.

0: Borges e Dedel no Colonial Rural por um gole a mais e também deixa com participação de Panda. Daqui a pouco eu volto para a última sequência de hoje.
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0: Acabou, meu compadre e minha comadre. Terminando bem, hein? Com declaração de amor com João Paulo e Daniel. Forte abraço pra você. Obrigado pela audiência. Bom fim de semana. A gente volta a se falar segundona. Vem aí o Manhã Colonial. Tchau, tchau.
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0: Colonial, um minutinho para as 8.
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0: Bom dia pra você! Tá tudo bem por aí? Tô chegando pra animar a sua manhã de sabadão, acordando todo mundo aí nesse fim de semana maravilhoso. Sou a Mel, hein?
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0: É, que sábado maravilhoso, hein? Bom dia, bom dia. Que sábado seja cheio de boas energias, energia positiva. Acompanhando aí a melhor trilha sonora do seu rádio. A gente começa bem aqui o Manhã Colonial nesse fim de semana maravilhoso, que vai ficar muito melhor com a sua companhia a partir de agora aqui, viu? 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
0: Tem alegria, tem diversão.

prêmios pra você também, viu? Sabadão recheado de prêmios por aqui, valendo pares de ingressos pro Cine Hits Lafayette, filme Homem-Aranha. Esse filme tá bombando, viu? É sucesso aí em todo mundo e no Cine Hits também. Você tá afim de concorrer? Então é 989-69-1400, nosso WhatsApp pra você participar. Deixa nome, cidade e boa sorte. E peça a sua música também através do nosso WhatsApp aí. Segue a gente nas redes sociais, @ Rádio Colonial FM. Pra começar, Shai Buzer, a Bar Song. Bom dia, 8 e 4.

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Bom dia pra você que tá curtindo aí mais um Manhã Colonial. Nesse sábado maravilhoso, a gente matou a saudade aqui com essa música linda, né? Agora eu vou falar pra você da Freitas Manipulação. 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
2: Colonial, 8:18 agora.
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0: Mix, que música, 8h21, bom dia! 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E tá na hora das participações aqui. Deixa eu mandar um beijo muito especial pra minha amiga Rosana Avelino, de Congonhas. Ela disse que amou ouvir Catedral aqui na programação, que o dia dela ficou até melhor. Que bom que a música tocou o seu coração, né? A gente toca as melhores músicas aqui e tem música que realmente toca no fundo da alma, né, Rosana? Um beijo pra você, viu? E tem também a participação dele chegando. Oi, Chaves!
1: Oi, meuzinho. E aí, tudo bem? Bom
0: tudo
1: dia!
0: Bem?
1: Quero dizer que estou ligado a 104.7. Também, né, meuzinho? Você, né? Pra alegrar nossas manhãs, não tem pra ninguém. Mel, eu quero obrigada. Mandar um super mega abraço pra você, pro Juninho, pra toda a equipe aí da Colonial. Que todo mundo aqui de Senhora de Oliveira está ligado a 104.7. Mel, pra você animar meu sábado, toca pra mim a nova música de Menos é Mais, participação de Guilherme Velucci. Gostaria de oferecer para todos os ouvintes aqui de Senhora de Oliveira que está ligado a 104.7. Um super mega abraço pra você e pra toda a equipe aí da Colonial. Eu sou o Chaves de Senhora de Oliveira.
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0: irmão da lua, amigo das estrelas. Eu, particularmente, vou falar uma coisa aqui. Gosto muito do Zezé de Camargo, mas esses dias ele fez uma coisa que deixou os fãs meio irritados e faltou humildade, com certeza, viu? Ele chamou sósia dele de ridículo. Pois é, o Zezé Mirosmeno. E o Zezé Mirosmeno usou as redes sociais para expor um comentário que recebeu do cantor após publicar uma foto no Instagram. No início desse mês, na mensagem, o sertanejo chamou de ridículo e disse que é pra ele ter personalidade, sabe? O sósia então decidiu pronunciar e revelou que o artista também o bloqueou nas redes sociais. Gente, foi ridículo isso, né, Zezé? Fala a verdade, gosto muito de você, mas faltou humildade aí, viu? Ó, daqui a pouquinho eu volto trazendo muito mais, mas antes deixa eu mandar um alô aqui pra Josi Paula de Lagoa Dourada. Ela tá mandando um bondinho, um alô pro filho Luiz Fernando, que tá morando em Casa Grande, e pra Rayane também. Beijo pra vocês! E aí, pra quem vai o seu alô nessa manhã de sabadão? 989-69-1400, participe! 104.7 Cãibras, dores musculares, falta de energia e aquela ansiedade que não tem fim? 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
2: Colonial FM 8:37, bom dia. 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
4: A partir deste sábado, a gasolina com maior percentual de etanol chega aos postos de combustíveis, de acordo com a autorização do Conselho Nacional de Política Energética. O percentual obrigatório de etanol misturado à gasolina subiu de 30% para 32%. Quem tem automóvel movido somente a gasolina deve ter mais atenção com a manutenção preventiva, já que o etanol é mais corrosivo. Trocar o filtro de combustível na metade do tempo previsto, aumentar a frequência na limpeza de bicos e injetores e monitorar a pressão da bomba de combustível a cada 20 mil quilômetros estão entre as principais recomendações. O risco é menor para carros flex, porque o sistema se autorregula. É o que detalha o engenheiro automotivo Denis Marum.
5: Existe um sistema dentro do carro, né, através do módulo da injeção eletrônica, que faz o controle, que a gente chama de mistura estequiométrica, né? Que é a quantidade de combustível para uma determinada quantidade de ar. Quando você mistura os dois combustíveis, esse sistema se autorregula para dizer, naquela proporção de gasolina e álcool, quanto tem que ser injetado dentro da câmara de combustão para fazer uma queima completa. É uma queima total do combustível, permitindo assim que a gente coloque, através do escapamento, menos quantidade de poluentes.
4: Para carros flex, também não há redução da potência por conta da mistura maior de etanol na gasolina. Marum dá um conselho prático e preventivo para veículos que podem ser abastecidos tanto por etanol quanto por gasolina. A cada 4 tanques de álcool, encher uma vez o tanque de gasolina e vice-versa.
5: O álcool limpa a sujeira da gasolina e a gasolina limpa a sujeira do álcool. Então as impurezas que ambos os combustíveis vêm das refinadoras com essa impureza, quando a explosão no motor, essa impureza fica uma crosta, fica uma impregnada ali na câmara de combustão. Então quando você altera esse combustível, você limpa tudo isso, limpa os bicos e evita aquela famosa limpeza de bicos.
4: Outros cuidados com veículos somente a gasolina são a limpeza da vela de ignição a cada 10 mil quilômetros e a troca do óleo do motor em um prazo menor que o previsto, porque a queima do etanol gera resíduos ácidos que contaminam o lubrificante mais rápido. Agência Rádio Web de Brasília, Alan Barbosa.
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0: falando?
1: Ô, meu, bom dia, o Alaúde Congonhas, um abraço pra você. Bom final de semana para o mundo colonial aí, pessoal que faz alegria nossa aí, todos os dias. Oferecer lá para uma música lá pro pessoal lá em Bituri, lá, a Tuca, a Fabiana, que é sua fã, o Cavoeiro.
0: Obrigada.
1: A Sueli na Chaca dos Cordeiros, o Maldenils, Zé Afonso, o Cabrinho lá no, na Tartara, o Evêncio, a Maria José Risqueira. A Ruth no Padilha. Tô de bom aí, meu. Bacana demais.
2: Bom dia, meu. Aqui é o Márcio de Vitápolis. Queria ouvir a música da Simone Mendes, Direitos Igual. Fresco para todos os ouvintes e para minha esposa Natália aqui em Vitápolis. Tchau, obrigado.
0: Tchau por nada.
3: Mais um sucesso.
0: Ô, Simone Mendes, vai devagar, mulher.
4: Simone Mendes. Direitos Iguais.
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0: Fire Flames, The Weeknd. Boa, né? Essa música é a cara do fim de semana. Colonial, 10 pras 9. 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Eu volto já.
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0: Colonial FM, 8 pras 9 agora.
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16: 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Antes de te bloquear, eu só vim te dizer que a partir de hoje pode tocar o terror, fazer o que quiser fazer. 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Sinto mais nada.
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0: Lucas e Igor, Flash. É, a programação tá bem apaixonada, né? Teve Gustavo Mioto e Murilo Rufi por aqui também. Danilo e Davi, apaga, apaga, apaga. Inclusive, foi o pedido da Maria das Dores em Caetano Lopes, que tá até agora debaixo das cobertas ouvindo Manhã Colonial. Ela disse que adora ouvir a Colonial FM. Aí sim, a qualquer momento, né? Tá friozinho aí, hein, Maria? Nossa, hoje amanheceu bem frio, né? Mas a gente vai esquentar esse inverno aqui no Manhã Colonial com a sua participação. Inclusive, deixa eu te contar aqui, ó, tem pares de ingressos pro Cine Hits Lafayette, filme Homem-Aranha, tá? Pra participar é no 989-69-1400. 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Daqui a pouquinho eu volto trazendo muito mais pra você. Não saia daí que seu sábado aqui é bem melhor.
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4: 9:07. 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
0: É muito mais que música. 9:11. Bom dia, Cláudia de Jeceaba. Ela tá mandando abraço especial aí pra Rosane. Tá curtindo?

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0: Colonial FM, 36 anos construindo histórias com você. Segredo, sorriso maroto, valendo prêmios nessa manhã de sabadão. Pares de ingressos pro Cine Hits e quem tá afim de curtir, hein?
1: Bom dia, Melzinha, sabadão. Bom dia, Colonial. Bom dia, ouvintes. É Marisa Teodoro, de Conselheiro Lafaiete. Ô, Melzinha, eu quero ganhar o par de ingressos para ir ao cinema no Cine Hits. É Marido Teodoro, de Conselheiro Lafaiete. Excelente final de semana para todos.
0: Para você também, boa sorte aí na promoção, hein? E quem tá sempre curtindo aqui o Manhã Colonial é ele.
2: Oi, Mel, bom dia. Bom dia. É o Geraldinho Bombeiro aqui, hidráulico da Mercearia Alvarada. Tudo bem com você?
0: Tudo.
2: Todo dia eu participo do programa aí do nosso amigo Wander. Aí eu tô vendo você hoje no programa. Eu tô participando também, mando um abraço para os ouvintes, um abraço para você e um ótimo final de semana para todos nós. Tchau, obrigado.
0: Tchau por nada. E você, sempre participa por aqui? Então vem interagir, mandar o seu alô também no 989-69-1400. Daqui a pouquinho eu atendo o seu pedido, fica aí.
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0: Colonial 923.
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6: 9h26 e as participações não param por aqui. A galera tá animada, até porque, né, gente? É sábado, é fim de semana, tem aquele alô todo especial, né,
7: bom
6: Vladimir?
7: Dia, Colonial,
6: bom dia,
7: bom dia, Mel. Aqui é o Vladimir Gomes, o Vlad, da cidade linda de Entre Rios de Minas, passando pra desejar um bom dia pra todos os ouvintes que estão aí acompanhando o Manhã Colonial, nessa manhã linda de viver de sabadão. Desejando também um bom dia muito especial pra galera Hiper Mega Max Legal, lá da panificadora Saiola Diniz, onde eu trabalho. Daqui a pouco estarei lá trabalhando.
6: Opa,
7: e
6: bom
7: um abraço
6: trabalho
7: pra todos os ouvintes aí que estão aí acompanhando o Manhã Colonial. Pra todos vocês da Colonial FM, que eu amo de paixão, 104,7. E pra galera lá dos Dinizes. E toca uma música bem bonita pra nós aí, Mel. Um bom dia e muito obrigado.
6: Bom dia por nada, Vladimir. Com voz de locutor ainda, hein? Gostei. Miley Cyrus, End of the...

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2: Existe uma teoria que se chama 9010, onde uma pessoa tem 90% daquilo que você procura em alguém, só que você foca naqueles 10% que falta. Aí você sai pra rua, se aventura, e realmente você encontra aqueles 10%, mas não se deu conta que perdeu os 90%.
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0: sinto.
1: É paixão demais, hein? Ei, música bonita, Maiara e Maraísa, 90-10. Aqui na Colonial FM. 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Daqui a pouquinho eu volto, trazendo mais.
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5: Na Coluna 935. 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
11: Olá, este é o Giro de Notícias. Eu sou Alan Barbosa e você acompanha os destaques do momento. A Agência Nacional de Energia Elétrica, ANEEL, vai manter a bandeira tarifária amarela no mês de agosto. Com isso, o usuário permanece pagando um adicional de R$ 1,88 a cada 100 kWh consumido. A bandeira amarela é um alerta ao consumidor sobre condições desfavoráveis na produção de energia elétrica. A Itália suspendeu por um mês a livre circulação de pessoas na fronteira com a Espanha, após cerca de 60 mil imigrantes marroquinos entrarem em Ceuta, um território autônomo espanhol no continente africano. Muitos marroquinos já decidiram voltar por conta própria. 57 pessoas morreram ao tentar a travessia pelo mar. Os pré-selecionados no processo seletivo do Fundo de Financiamento Estudantil, FIES, para o segundo semestre, têm até a próxima segunda-feira para complementar as informações de suas inscrições. O prazo para esta etapa do processo seletivo começou nesta sexta-feira. O procedimento deve ser feito no site do FIES Seleção, com login do portal.

0: O Aeroporto Internacional de Guarulhos foi palco de um tiroteio na tarde desta sexta-feira. De acordo com informações da Polícia Federal, a corporação entrou em confronto com 10 bandidos que tentaram invadir o aeroporto pela cerca, portando drogas. A Polícia Militar e a Polícia Civil ajudaram no combate aos criminosos. O objetivo dos traficantes era entrar na área aeroportuária através do canal de esgoto. O Campeonato Brasileiro dá uma pausa nesta semana para a realização dos jogos das oitavas de final da Copa do Brasil. Neste sábado, às 5h30 da tarde, tem Vasco e Fluminense no Maracanã. Às 19h30, o Atlético Mineiro recebe o Juventude na Arena MRV. E às 9 da noite, tem Santos e Remo na Vila Belmiro. No domingo, no Nubank Park, o Palmeiras recebe o Fortaleza. Às 4 da tarde, Chapecoense e Cruzeiro se enfrentam na Arena Condá às 18h30. No Maião, o Mirassol enfrenta o Grêmio às 18 horas. Também no domingo, às 19h30, o Internacional joga contra o Corinthians no Beira-Rio. O último jogo das partidas de ida das oitavas de final da Copa do Brasil acontece na segunda-feira, 9 da noite, quando o Atlético Paranaense recebe o Vitória na Arena da Baixada. O Giro de Notícias é uma produção da Agência Rádio Web. Texto e apresentação Alan Barbosa, edição Thiago Pedruzzi.
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3: 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Vamos com mais participações. O Marcelo de Lafayette, do bairro Jardim América, dando aquele bom dia pra todo mundo. A Rosângela mandando um forte abraço pro filho William. Quem tá tomando aquele cafezinho e ouvindo a gente é ele. Alô, Alôncio, né? Tudo bem?
4: Ô, Mel, bom dia, tudo bem? Quem tá falando aqui é o Alôncio aqui do Alto Maranhão, Mel. Gostaria que você mandasse um alô aí pra todos os ouvintes aí, pra toda a minha família.
3: Sim.
4: Mandar um alô aí pra galera do Alante Grande aí, o Charlinho, Tuquinho de Marragel.
3: Opa!
4: Manda um alô pro Latino também, da
3: Cantor.
4: Um alô pro Desenho, pro Gilberto. Aí a galera toda do Volante Grande aí, tá bom, Mel? Manda um alô aqui também pra Heloísa, nós estamos aqui tomando um cafezinho, positiva!
3: Positiva! Ah, eu gostei, porque ele falou que tem queijo, tem ovo, tem cafezinho passado na hora, viu? Tá curtindo a gente, mandou foto junto com a Heloísa aí. Eu adorei, viu? Que lugar gostoso! Depois me convida pra dar uma passadinha aí, viu? Ó, tá na Colonial, tá bom demais e melhor ainda quando tem música boa chegando, né? Marcos e Belucci, pena que você já namora.

0: com Panda, não é só terminar. Tá na Colonial, tá bom demais.
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0: Colonial 951.
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4: Completíssima! E tem você com a gente pra completar ainda mais essa manhã de sabadão, hein? Deixa eu mandar um beijão especial da Cássia em Lafayette pro netinho Antônio Lucas, que tá completando 8 meses hoje. 8 meses de muita fofura, né? A gente não dá conta, né, Cássia? É muito lindo. Beijos, viu? Bom dia também pra ele, que tá ligadinho com a gente, o Benedito Lobo de Lafayette. Bom final de semana pra você. Deixa eu ver mais. Simone Quirino tá participando aqui, já mandando aquele abraço todo especial também.
5: Replaceable. Replaceable. Abraço minha mãe, mais poderosa Carla, irmã Jéssica, maridão JC Almeida, que vamos completar segunda-feira. Mais um beijo de aniversário, de casamento. Oh, abraço pro meu cunhado Wagner. E pra você, bom final de semana, que Deus abençoe e proteja. Eu gostaria de ouvir Abra Cadabra com o Lady Gaga, não tiver tocado aí ainda, tá bom? Um beijão pra você, bom fim de semana, maravilhosa. E o Replaceable, good morning, beauty, beauty, beauty, Melzinha. Simone Quirino, hoje estou na casa de minha mãe, fazendo broa de fubá no fogão a lenha, que esse friozinho.
4: Que bom delícia, hein? Aí o som vai animar vocês mais ainda, né? Lady Gaga, Abra Cadabra. 4 minutinhos pras 10.

0: me fala qual necessidade, na verdade, é o nome da música, né? Henry Freitas, na Colonial FM. Um beijo pra Angélica, ligadinha com a gente também por aqui. Já, já tem mais.
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0: Colonial FM 10 e 3.
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0: Manhã Colonial. Essa aí foi do Alex Medina. Um beijo pra me enlouquecer. Larguei de ser cowboy por ela. E também teve por aqui Evandro Júnior e Diego e Vitor Hugo. Caí na sua lábia. Taylor Swift e Elizabeth Taylor. Só as melhores pra você curtir. 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
0: Colonial 10 e 17.

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4: Ed Brito e Samuel. Toda mulher.

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0: Colonial, 10h32, bom dia. 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
5: Fim de semana com muitos jogos no masculino e no feminino. Neste sábado, a bola rola para os jogos de ida das oitavas de final da Copa do Brasil. A Rádio Nacional transmite direto do Maracanã. Vasco da Gama e Fluminense a partir das 17h30. Às 19h30, o Atlético Mineiro recebe o Juventude na Arena do Galo em Belo Horizonte. E às 21h, Santos e Remo se enfrentam na Vila Belmiro. No domingo, 4 partidas. Às 16h, a bola rola para Palmeiras e Fortaleza na Arena do Verdão, na capital paulistana. Às 18h, é a vez de Mirassol e Grêmio medirem forças no estádio Maião, no interior paulista. Às 18h30, a Chapecoense recebe o Cruzeiro na Arena Condá e Chapecó. Na segunda-feira, Atlético Paranaense e Juventude se enfrentam na Arena da Baixada, em Curitiba. E para fechar, o Campeonato Brasileiro Feminino de Futebol, 14ª rodada. Neste sábado, 5 jogos. Fluminense e Bragantino se enfrentam no estádio Luso Brasileiro, no Rio de Janeiro. Cruzeiro e Botafogo medem forças na Arena do Jacaré, em Sete Lagoas. No estádio Passo da Areia, em Porto Alegre, jogam Grêmio e América Mineiro. No estádio do Trim, em Cuiabá, duelam Misto e Atlético Mineiro. E no Barradão, em Salvador, jogam Vitória e São Paulo. No domingo, mais 3 partidas. Palmeiras e Internacional duelam na Arena Barueri, na Grande São Paulo. Santos e Juventude se encaram na Vila Belmiro. Ferroviária e Bahia se enfrentam na Fonte Luminosa, em Araraquara. Encerrando a rodada, na segunda-feira, o clássico Flamengo e Corinthians no estádio Luso Brasileiro, no Rio de Janeiro. Na Rádio Nacional em Brasília, Bruno Mendes.
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0: 10h35 e ó, além de participar aqui e pedir sua música, você pode faturar prêmios. Pares de ingressos pro Cine Hits Lafayette, filme Homem-Aranha. O resultado é daqui a pouquinho, quase meio-dia, tá? Então vem participar que dá tempo. 989-69-1400. Pegar um cineminha é bom, né? É gostoso demais. Agora tem Bruno Rosa e Murilo Rufi.
1: Bruno Rosa.

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1: Leonardo, eu só sei que amanhã é domingão, hein? E Tara Colonial tá bom demais. Eu volto já com muito mais manhã colonial pra você.
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1: Colonial, 15 para 11.
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1: De volta, 11 pras 11 agora. Olha só, a galera tá querendo em peso aqui assistir o filme do Homem-Aranha. Quem tá participando é a Gabriela Velar, de Lafayette. Bom dia pra você, boa sorte. Alice Magalhães também quer participar do sorteio, hein? Um beijo pro Arthur Marques, de Lafayette também. Boa sorte pra você. Um beijo pro Felipe Cunha, de Paula. A Cíntia, de Lafayette, que, aliás, fez aniversário.

0: ontem, né? Parabéns! Já iniciou o mês de agosto aí com tudo. Que parece que nunca acaba. Só tá começando. Ô, Cíntia, beijo pra você, viu? Que seja um mês cheio de bênçãos aí. É um mês muito grande, né? Isso é verdade. Mas ela também quer participar da promoção do cinema. E um beijo pra Luana, filhinha dela, Luana Elisa. Quem tá chegando por aqui também, deixa eu ver, a Vitória Cunha de Lafayette, Vitória Gabriela. Um beijo, Xande. Tudo bem com você, menino?
1: Ô, Melzinha, bom dia, minha querida Melzinha. Aqui é o Xande do Boa Vista. Melzinha, sabadão, hein, Melzinha? Bora que bora, churrasquinho de leve.
0: Epa,
1: aquela cervejinha gelada, hein?
0: Opa!
1: Xande do Boa Vista, tchau, tchau.
0: Tchau, tchau! Um beijo pra você, aproveita bastante seu fim de semana.
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Pes com você, DJ Acura, Diego e Vitor Hugo. Aliás, tem um beijo especial da Ana Flávia aqui pro Ítalo. E ela quer participar da promoção também, tá concorrendo, viu, Ana? Um beijo pra vocês. 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

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Um beijo aqui, deixa eu ver, bom dia pro Emerson. Obrigada, viu, pelo carinho. Daqui a pouquinho eu volto trazendo mais, são 11 em ponto agora.

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2: Colonial, 11 em ponto agora. 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
9: Aqui, porque eu mandei aí no bloco anterior um alô pro Emerson, mas é porque tava escrito Emerson aqui depois que eu vi que era o famoso Menelson, tá? Aí ele falou que hoje eu tô igual mulher com raiva, chamei ele pelo nome não de Menelson, não, vou chamar de Memelson agora, mandar aquele beijo com todo carinho, tá? E ele disse que tá de folga, vai tomar aquela cervejinha agora. Coisa boa. Tem que aproveitar bastante, né, Memelson? É isso aí. Mais um beijo pra você. Obrigada pelo carinho de sempre e toda a turma da Mira em Fábrica também.
10: Fala, meuzinha. Bom dia.
9: Bom dia.
10: Aqui é o Charles da cidade de Congonhas. Gostaria de participar aí do ingresso aí. Toca pra nós aí um Grip Shot, oferecer para todos os ouvintes um bom começo de mês para todos, né?
9: É isso aí, um bom começo de mês aí pra todo mundo. Um beijo também aqui pra Charlene, que tá ligadinha com a gente, sempre na sintonia. Já já eu rolo o seu som, viu, Charles? Agora tem Live in Love na Colônia.

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0: seu WhatsApp, a gente atende, hein? Bruno Barreto, Texana 37.
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2: Colonial, 11:15, bom dia.
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10: Chega pra cá, Hugo e Guilherme, teu segredo!

0: amor Fran, pro Luiz Fernando, estão ligadinhos na Colonial FM. Bom demais, bom dia pra vocês, viu? Tá quase na hora também do almoço, tá quase na hora das maispedidas.com. Eu sou a Mel e continuo até as 2 da tarde juntinho com você. E tá quase na hora também do resultado de promoção, né? Vale par de ingressos aqui pro Cine Hits Lafayette, filme Homem-Aranha. Quem tá participando também é a Alice Avelar de Lafayette. Beijo pra você, Alice. Boa sorte!
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2: Colonial 11:31. 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
0: Vamos de mais músicas por aqui, agitando o seu sabadão. Começando bem aí, essa manhã gostosa, né? 11:34.

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2: Salve, salve, pessoal. Aqui fala Samuel Rosa e agora a gente vai ouvir
0: Vamos Fugir.
2: Participar.

0: Que dupla maravilhosa, hein? Vamos fugir! Bom demais! Aqui na 104.7, no Manhã Colonial. 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Eu volto daqui a pouquinho, hein? Com resultado de promoção.
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2: Colonial, 15 para meio-dia.
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11: De volta, bom dia!

de ingressos pro Cine Hits, filme Homem-Aranha. Quem tá faturando aqui é a Gabriela Velar, final do telefone 2554. Parabéns também pra Maria Eduarda, final do telefone 1706. Ana Flávia, do 9947, ao final do telefone dela. Arthur Marques Ferreira, final do telefone 1130. Parabéns aí, Gabi, Maria Eduarda, Ana Flávia e Arthur. Vocês têm 2 dias úteis para passarem no Mix Shopping, segundo piso, com documento em mãos para retirarem os pares de ingressos e curtir esse filmaço que está sendo muito bem falado aí, viu? Ó, no oferecimento da Freitas Manipulação, Odonto Arte, o Boticário e Cartão de Todos, Manhã Colonial vai ficando por aqui, volta na segunda-feira com Vander Mendes, mas tem as saideiras de hoje. E eu continuo juntinho com vocês até as 2. Daqui a pouquinho tem as maispedidas.com. Some do count the vibe.

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Termina aqui, Manhã Colonial, um programa de entretenimento feito pra você, às 8 da manhã, só aqui, na Colonial FM.

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2: Colonial, meio-dia e dois.
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2: E aí, como vai sua tarde de sabadão? Tá começando aqui as mais solicitadas

E a UFM, todo mundo espera esse momento aí pra curtir as mais pedidas por aqui, né? Um ótimo sábado, bom horário de almoço. Eu sou a Mel e continuo até as duas, sempre juntinho com você aqui nessa tarde maravilhosa. 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Ignora Felipe Rodrigo, tá na Colonial, tá bom demais.

0: programação, que é o som do Michel Teló, aí a roça vence, né? E daqui a pouquinho tem a sua favorita também por aqui. Tem música apaixonada do Zezé de Camargo depois do intervalo.
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4: Colonial, 12:17.
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companhia em mais uma edição aqui das maispedidas.com. E eu falei que voltava com ele, arrebentando por aqui com essa música que tá demais, hein? Irmão da Lua, Amigo das Estrelas, Zezé de Camargo.

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0: Grupo Menos é Mais, com Vitamina C, agitou aqui a sua tarde nas maispedidas.com. Lembrando que amanhã tem Pagodão 104 ao meio-dia, você não vai perder de jeito nenhum, né? Porque vai estar demais o programa. Daqui a pouquinho eu volto trazendo mais por aqui, mas antes deixa eu falar do Recanto da TT. 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
0: Colonial FM, meio-dia e 33.

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1: Elis Just, Cowgirl na Colonial FM.

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2: Simone Mendes, vai devagar, mulher.
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A mulherada comandando essa sequência aqui nas maispedidas.com. E a galera gosta, né? Direitos Iguais com Simone Mendes, teve Rihanna e a Elise Just. E daqui a pouquinho tem muito mais pra você. E aí, qual é a sua favorita? Diz aí no nosso...

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1: 12:47 agora na Colô.
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6: As melhores, com certeza, rolam aqui na 104.7 e essa tarde tá mais que especial, né? 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Pena que você já namora Marcos e Belucci.

0: Mais pedidas.com. Cadeira Cativa, com Zé Neto e Cristiano.
1: Fala galera, aqui é o Zé Neto.
2: Oi, gente, aqui é o Cristiano.
1: E você ouve agora a nossa nova música.
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0: Colonial 1 e 1.
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0: 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E o Diego e Vitor Hugo tá chegando com Beijei a Cura.
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16: E aqui é o Vitor Hugo, juntinho com você.
15: Valeu!
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0: 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Eu volto já.
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0: Até as duas, sou a Mel e te faz companhia aqui, nesse primeiro dia de agosto, né? Primeiro de agosto, tá bom demais, que esse mês seja incrível, igual a programação da Colonial FM, igual vocês, ouvintes número um também, né? Gustavo Lima, Bala Alojada.
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1: chegando pra você. 9010.
2: Existe uma teoria que se chama 9010, onde uma pessoa tem 90% daquilo que você procura em alguém, só que você foca naqueles 10% que falta. Aí você sai pra rua, se aventura e realmente você encontra aqueles 10%, mas não se deu conta que perdeu os 90%.
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0: Os 10% a gente deixa pro garçom, né não?
1: Maiara e Maraísa, 90-10. Gente, a letra dessa música é demais, né? Vocês repararam? Eu gostei, eu curti de montão, hein? Gabi Soares também, cerveja de boteco. Aê, já pode ou tá cedo, hein? Já pode, né? Sabadou, muita gente já saiu do trabalho agora e tá curtindo aí a Colonial FM, fazendo aquele churrasco bacana. 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
1: 1h31 agora na Colô. 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
7: 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Gustavo Mioto e Murilo Rufi, novo sozinho.

0: já é sucesso aqui, né? E claro, não poderia faltar nas maispedidas.com. Foi escolhida por você também. Mitico, Jason Derulo com Melody arrebentou, hein? Aí Evandro Júnior, Diego e Vitor Hugo caí na sua lábia.
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1: Colonial, 14 para as duas.
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2: E o Ed Sheeran também chega por aqui marcando presença com Aziz Han. Tá na Colonial, tá bom demais.

0: Cris Demais e Thiaguinho Me Balançou. Tá na Colonial, tá bom demais, fechando as melhores, as mais pedidas, que voltam na segunda-feira ao meio-dia, no oferecimento do NOC, Núcleo Odontológico Congonhas, odontologia completa, e Recanto da TT Restaurante, um cantinho de sabores em Congonhas. Gente, vou curtir férias, tá? Sei que você vai ficar com saudade aí. Eu também vou descansar um pouquinho, mas eu volto no mês de setembro, juntinho com vocês, pra gente fazer uma programação incrível.
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0: Um beijo da Mel e bom

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3: Colonial FM 2:02.
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7: Oi, oi, fala comigo, boa tarde pra todo mundo, sejam todos muito bem-vindos, essa é a sua Colonial 104.7, tô chegando por aqui, Nova York, na melhor do interior de Minas, pode aumentar o volume.
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7: Pois é, gente, chegou o sabadão, 1º de agosto, tarde boa pra você que tá ligado aí com a gente, hoje é dia pra você dar aquela relaxada, pra você dar aquela desacelerada, pegar a estrada, encontrar os amigos ou simplesmente dar um tapa no volume aí do rádio. Então sejam todos muito bem-vindos, essa é a sua Colonial 104.7, eu sou Ezequiel Reis e a partir de agora a gente segue juntos com as melhores músicas até as 7 da noite. Começou Colonial FM, muito mais que música.

0: Madrugada Colonial tá bom demais. Ed Brito e Samuel com toda mulher. Obrigado a todo mundo pela companhia. Pra você que tá chegando agora, a gente só tá começando, tá? Então vem comigo até as 7 da noite com muita música, alto astral e aquela energia que não pode faltar aí no seu sabadão. Daqui a pouquinho a gente volta com muito mais pra você.
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0: Na Colô do

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11: Colonial FM, tamo de volta agora com Bruninho Mars e Rosé. Apiti, boa tarde. 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

0: Colonial FM, muito mais que música. Bruno e Barreto com Texana 37. Sejam todos muito bem-vindos. E aí, como é que tá sendo aí o seu sabadão? Tá tudo certo aí? 1º de agosto, sabadão daquele jeito que a gente gosta. Então, ó, bora pra cima, tá? Bora pra cima. Participe aí com a gente no 319-8969-1400. Eu quero você comigo aqui nessa tarde maravilhosa, tá? Então, bora aproveitar, porque ainda tem muita coisa boa pela frente.
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0: Colô, 2h33.
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3: Fim de semana com muitos jogos no masculino e no feminino. Neste sábado, a bola rola para os jogos de ida das oitavas de final da Copa do Brasil. A Rádio Nacional transmite direto do Maracanã. Vasco da Gama e Fluminense a partir das 17h30. Às 19h30, o Atlético Mineiro recebe o Juventude na Arena do Galo em Belo Horizonte. E às 21h, Santos e Remo se enfrentam na Vila Belmiro. No domingo, 4 partidas. Às 16h, a bola rola para Palmeiras e Fortaleza na Arena do Verdão, na capital paulistana. Às 18h, é a vez de Mirassol e Grêmio medirem forças no Estádio Maião, no interior paulista. Às 18h30, a Chapecoense recebe o Cruzeiro na Arena Condá e Chapecó. Na segunda-feira, Atlético Paranaense e Juventude se enfrentam na Arena da Baixada, em Curitiba. E para fechar, o Campeonato Brasileiro Feminino de Futebol, 14ª rodada. Neste sábado, 5 jogos, Fluminense e Bragantino. Argentino se enfrenta no Estádio Luso Brasileiro, no Rio de Janeiro. Cruzeiro e Botafogo medem forças na Arena do Jacaré, em Sete Lagoas. No Estádio Passo da Areia, em Porto Alegre, jogam Grêmio e América Mineiro. No Estádio do Trem, em Cuiabá, duelam Misto e Atlético Mineiro. E no Barradão, em Salvador, jogam Vitória e São Paulo. No domingo, mais 3 partidas. Palmeiras e Internacional duelam na Arena Barueri, na Grande São Paulo. Santos e Juventude se encaram na Vila Belmiro. Ferroviária e Bahia se enfrentam na Fonte Luminosa, em Araraquara. Encerrando a rodada, na segunda-feira, o clássico Flamengo e Corinthians no Estádio Luso Brasileiro, no Rio de Janeiro. Na Rádio Nacional em Brasília, Bruno Mendes.
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0: Excelente tarde pra todo mundo. Tamo de volta agora com o Thiago e Samuel, Amor Diferente.
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0: Colonial, tá bom demais, Marcos e Belucci, aqui na 104.7, sabadão por aqui, e 1º de agosto, e a gente abre mais uma programação com muita música e aquela energia boa que combina com o fim de semana. Eu sou Ezequiel Reis, obrigado aí pela audiência, daqui a pouquinho a gente volta com muito mais pra você.
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0: Na Colô, 11, faltando pras 3.
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0: Oi pessoal, tamo de volta, agora tem Danilo e Davi, Não Mexe Nas Minhas Gavetas. 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

0: Colonial FM, por aqui, Grace Amans. 1º de agosto, já começou e a nossa missão é deixar o seu sábado aí mais leve, mais divertido. Então, vem comigo porque ainda tem muita música boa pra rolar aqui na melhor playlist aí do seu rádio. Daqui a pouquinho a gente volta com mais aqui na 104.7.
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0: Colonial 3 e 4.
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6: E a música por aqui não para. Agora tem João Gomes, Mestrinho e JP. Lembrei de nós. Boa tarde.

0: O que que você disse aí, ó?
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Tá na Colonial, tá bom demais. Ferrugem com Arrependidaço. E ainda ouvimos uma das mais tocadas da programação, Eduardo Costa, Imagina Eu. Daqui a pouco a gente volta com mais aqui na Colonial.

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1: Colonial FM 3:17. 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
1: E por aqui o relógio anda, a música não para e a Colonial FM continua junto com você. Felipe Rodrigo ignora. 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
1: Colônia UFM, Zé Neto e Cristiano com Cadeira Cativa, uma das músicas mais tocadas em todas as plataformas. E daqui a pouquinho a gente volta com muito mais pra você aqui na Colônia UFM. Boa tarde! 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Colonial FM 3:31. 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
4: A conta de luz no Brasil segue com cobrança extra no mês de agosto. A ANEEL, Agência Nacional de Energia Elétrica, confirmou nesta sexta-feira que a bandeira tarifária será amarela, ou seja, a mesma desde maio. A

0: manutenção da tarifa está ligada ao período seco do ano, que reduz o nível dos reservatórios das hidrelétricas e obriga o acionamento de usinas termoelétricas, cuja geração de energia é mais cara. Com a bandeira amarela, o consumidor paga um adicional de R$ 1,85 a cada 100 kWh consumidos. Lembrando que o sistema de bandeiras tarifárias existe para dar transparência ao custo real da energia, mostrando mensalmente como estão as condições de geração elétrica no país. Quanto mais desfavorável o cenário, maior a cobrança extra na fatura. Diante do quarto mês seguido de bandeira amarela, a ANEEL recomenda atenção ao consumo consciente de energia. Segundo a agência, pequenos ajustes de hábito, como apagar a luz ao sair de um cômodo e banhos rápidos usando o chuveiro elétrico, ajudam a controlar o valor final da conta de luz. Da Rádio Nacional em Brasília, Pedro Lacerda.
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4: E já tamo de volta aqui na 104.7 com Marcelinho de Lima e Panda num gole só. Colonial FM. Muito mais que música.
5: Aí é música, meu amigo.
6: Por isso que você acaba com eles, né?
5: Vamos acabar com eles hoje. Posso começar?

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1: Colonial FM, a fofoca do ano. Juan e Leandro com participação de Danilo e Davi. Ouvimos também Rodriguinho, Vou Te Procurar. Boa tarde pra você, bom sabadão. Obrigado aí pela audiência. Bora pra cima, gente. Por aqui a gente começa aí o mês muito bem, com muita música boa, com muita alegria, com descontração aí na sua tarde. Então um abraço pra você que tá aí com a gente, sempre acompanhando, sempre ligado na melhor e na maior do interior de Minas.
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1: Fala pessoal, tamo de volta agora com ele que já fez história na música sertaneja e voltou a viralizar, a bombar agora em todas as plataformas. Tô falando aí do Zezé, com o Irmão da Lua, Amigo.

0: Boa alegria e aquela energia boa que combina com o fim de semana. Eu sou Ezequiel Reis e eu volto já.
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0: Essa é a Colonial FM, faltando 2 para as 4. 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
0: Oi, oi, bom fim de semana pra todo mundo. Agora tem David Guetta com Gun, Gun, Gun. Boa tarde.

0: Luciana Colonial, tá bom demais por aqui, Geninho, com Mariana Fagundes, Peão Todo Tatuado, uma das músicas mais tocadas do Brasil e, claro, rola aqui pra você na 104.7. Daqui a pouquinho, eu tô de volta com muito mais aqui na Colonial FM. Boa tarde pra todo mundo, bom mês de agosto.
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0: Na Colô, 4:14.
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0: E agora a gente abre espaço para as patroas aqui na programação da 104.7. Bora curtir?
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Colonial FM, 36 anos construindo histórias com você, Coldplay. Boa tarde pra todo mundo, obrigado aí pela companhia. Daqui a pouquinho eu tô de volta com muito mais pra você aqui na Colonial.

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4: O prazo para renegociar dívidas com descontos pelo Desenrola 2.0, que terminaria na próxima segunda-feira, 3 de agosto, foi prorrogado até o dia 31 de agosto. De acordo com dados mais atualizados, essa versão do programa já beneficiou 9 milhões de pessoas. Dessas, 2 milhões e meio renegociaram suas dívidas bancárias e pagaram o débito à vista. Outras 1 milhão e 600 mil pessoas renegociaram as dívidas e estão pagando parceladamente. Além disso, pelo menos 5 milhões de pessoas tiveram suas dívidas perdoadas, sendo desnegativadas porque tinham débitos de até R$100. Vale lembrar que o Desenrola 2.0 oferece descontos que podem chegar a 90%, dependendo do tipo da dívida e do tempo de atraso. Podem ser renegociadas dívidas nos cartões de crédito, empréstimos e financiamentos do FIES. Da Rádio 2, Milena Abreu.
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0: Michel Teló, aqui na 104.7, aí a roça vence. Boa tarde pra você, bem-vindos aí à programação da 104.7. Daqui a pouquinho tem um Pegada Sertaneja, as pedradas do sertanejo, aquelas que estão bombando, aquelas que marcaram a sua história, tudo isso daqui a pouquinho aqui na Colonial FM.
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0: Colonial 17, faltando para 5.
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2: E a música por aqui não para. Agora tem Bob Sinclair, Colonial FM, muito mais que música.

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1: Na Colonial, tá bom demais, Luan Santana, pra fechar com toda a programação deste sabadão. Daqui a pouquinho eu tô de volta, tá? Não tô indo embora não, fica aqui comigo porque até às 7 da noite tem muita coisa legal pra acontecer aqui ao longo da programação, então bora fazer acontecer. Bom fim de semana pra você, bom sabadão aí, obrigado pela companhia, já já eu tô de volta com as melhores do sertanejo. A gente preparou uma playlist top demais, eu sei que você vai curtir, então não saia daí não, que daqui a pouco, após o intervalo, eu tô de volta com o Pegada Sertaneja.
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1: Na Colô 5:02.
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4: Alô, meu povo, começando por aqui o Pegada Sertaneja pela Colonial 104.7. Eu sou Ezequiel Reis e até às 7 da noite a gente confere aqui os grandes clássicos que marcaram época e também confere os sucessos que estão no topo das paradas. Então chama quem tá perto, prepara o cafezinho e bora curtir o Pegada Sertaneja, que tem um oferecimento aí de LS Imóveis Corporativos, Techfair e Rota Real Proteção Veicular. E começou aqui o Pegada Sertaneja com Lucas e Igor, Flash Colonial FM, muito mais que música.
5: O nome dela é Flash, hein?

0: Eduardo Costa aqui no Pegada Sertaneja. Só tá começando, tá? Daqui a pouquinho a gente volta com muito mais pra você aqui na Colonial 104.7.
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0: 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Na Colô 5:18.
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5: Pegando a sertaneja de volta com Marcos e Belucci. Pena que você já namora. Bom fim de tarde, bom sábado.

0: Manhã FM, por aqui Jorge Mateus, Sol nos Olhos. Música que foi lançada em novembro de 2025. Uma música romântica que resgata aquela essência que consagrou Jorge Mateus ao longo da carreira. A letra que fala de um amor tão intenso que ilumina a vida, mas que também deixa a pessoa completamente vulnerável, com medo de perder quem ama. É daquelas canções que muita gente se identifica logo na primeira vez que ouve. E essa moda ficou linda demais, boa demais a conta. Daqui a pouquinho a gente está de volta com muito mais aqui no Pegada Sertaneja.
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0: Na Colonial 5:30.
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7: Estão abertas as inscrições para oficina gratuita de pintura de fachadas históricas em Acuruí. Moradores de Acuruí, distrito de Itaberito e demais interessados na preservação do patrimônio cultural já podem se inscrever gratuitamente na oficina de pintura de fachadas históricas, que será realizada na próxima segunda-feira, dia 3, às 18 horas, na Igreja Matriz de Nossa Senhora da Conceição. Durante a oficina, os participantes terão acesso a conteúdos teóricos e práticos sobre técnicas de pintura voltadas à conservação de edificações históricas. As inscrições podem ser realizadas por meio do formulário disponível no site do Radar Geral de Itaberito. Para as curtinhas da Colonial, repórter Vander Mendes.
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0: E tamo de volta. 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Agora tem Fernando e Sorocaba. O palco caiu. Vida cigana e mexe, mexe. Só modão pra você. Agora no Pegada Sertaneja.

0: na Colonial, tá bom demais. Ed Brito e Samuel com Toda Mulher. Ouvimos também Panda com Ícaro e Gilmar, Baqueado, num oferecimento de LS Móveis Corporativos, Techfair e Rota Real Proteção Veicular. Tô indo para um rápido intervalo, daqui a pouco tem muito mais pra você.
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0: Colonial FM 17, faltando pra 6. 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
0: 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Tamo de volta. Boa tarde pra todo mundo. Tá chegando agora? Seja bem-vindo. Agora tem ela, a boiadeira, aqui no Pegada Sertaneja.

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0: tá na Colonial, tá bom demais. Evandro Júnior com Diego e Vitor Hugo, caí na sua lábia. Ouvimos também um Safadão com Rei Vaqueiro Displicente. Mais um mês começando e mais uma oportunidade pra gente tá fazendo aí diferente. Então, se alguma coisa não saiu do jeito que você esperava, então o que que você vai fazer? Você vai deixar pra trás, tá? O importante é a gente seguir em frente com fé, cabeça erguida, coragem e com disposição. Que agosto surpreenda a gente da melhor maneira possível.
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0: Colonial FM, faltando 2 para 6.
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11: Colonial FM, pegada sertaneja de volta agora com Gabi Soares, cerveja de boteco. Bom fim de semana.

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1: Colonial FM, 36 anos construindo histórias com você, fechando aí meia hora de música com ele, fenômeno da música sertaneja, Panda, com Eu Te Seguro, uma música que foi lançada em setembro de 2025 e conquistou o Brasil com uma mensagem diferente. Em vez de falar de término ou sofrência, a música aí fala de apoio, carinho e de estar ao lado de quem a gente ama nos momentos mais difíceis. Não à toa, virou uma das canções mais ouvidas do país, somando aí centenas de milhões de reproduções e chegando ao topo das paradas. Esse é o Pegada Sertaneja, que volta já.
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1: Na Coloa, 6:30.
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7: O inverno é o período de maior risco para síndromes respiratórias agudas, complicações causadas por infecções como influenza, Covid-19 e vírus sincial respiratório, e pode provocar falta de ar intensa e comprometimento dos pulmões. Crianças pequenas, idosos e gestantes são os grupos mais vulneráveis a complicações da doença. O médico epidemiologista da Universidade Federal do Paraná, Francisco Mouzinho de Oliveira, destaca que a vacinação segue como principal forma de proteção.
8: Foi publicado um estudo pelo New England Journal de Medicine em 2025, né, que avaliou a eficácia de vacina para evitar hospitalização, e os resultados foram fantásticos. Então, assim, principalmente porque além de reduzir a infecção, isso é, a possibilidade das crianças e dos adultos de ficarem doentes, mesmo depois de um ano, a queda na hospitalização foi muito grande.
7: De acordo com o levantamento da Secretaria de Estado da Saúde, a SESA, os casos graves da síndrome respiratória no Paraná caíram 15,5% na última semana epidemiológica, em comparação com o mesmo período do ano anterior. Ainda assim, o estado já contabiliza mais de 15 mil hospitalizações neste ano, contra 18.944 no mesmo período de 2025, com destaque para crianças de até 6 anos e idosos acima de 80 anos, faixa com o maior número de óbitos pela doença. O médico epidemiologista alerta que a desinformação sobre as vacinas ainda persiste.
8: Soma-se a isso o fato de outras pessoas vacinarem, garante uma imunidade de grupo, e eu não preciso vacinar porque o meu vizinho vacina. Isso não é verdade.
7: Ainda segundo a Secretaria da Saúde, quase 3 milhões de doses da vacina contra a gripe já foram aplicadas no estado do Paraná. A cobertura entre os grupos prioritários está em 52,5%, acima da média nacional, mas abaixo da meta de 90% estabelecida para este ano. A vacinação é gratuita e está disponível para toda a população a partir dos 6 meses de idade. Agência Rádio Web, Fernanda Nardo.
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0: Alô, meu povo, de volta por aqui no Pegada Sertaneja com mais meia hora só de música. Zé Neto e Cristiano, Cadeira Cativa, Colonial FM.
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0: Colonial FM, 9 faltando pra 7.
1: Aí é música, meu amigo.
2: Por isso que você acaba com eles, né?
1: Vamos acabar com eles hoje. Posso começar?
2: Claro.
1: Fechou.

0: E o Pegada Sertaneja vai ficando por aqui ao som dela, Via Frazo Imperfeita, no oferecimento de Tecfer, LS Móveis Corporativos e Rota Real Proteção Veicular. E eu vou ficando por aqui, obrigado a todo mundo pelo carinho, pela audiência e obrigado, tá, por escolher a Colonial FM pra fazer parte aí do seu sábado. Amanhã, a partir das 8 da manhã, tô de volta pra gente começar o domingo daquele jeito, tá, com muita música e aquela boa companhia que você já conhece.
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0: Agora a programação continua, vem aí o Colonial Hits, um grande abraço, bom restinho aí de sábado pra você, bom fim de semana e até amanhã. Eu sou Ezequiel Reis e eu fui.
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3: Fala comigo, turma, tô chegando por aqui pra sabadarizar junto com você. Vamos junto? Por aqui até as 23 tem o nosso Colonial Hits, que vem especial.
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3: Boa noite pra você, vamos com tudo, por aqui, sabadarizando com você, aditivando, energizando sua noite de sábado, pra você que tá aí trabalhando um bocado já nessa noite, aquele abraço, pra você que tá curtindo, pra você que vai curtir, pra você que vai dar um passeio, aquele abraço, você que se liga com a gente na Colônia, é muito especial poder fazer parte dessa night aí, primeirão de agosto, novo mês, e tamo junto por aqui, marcando presença no seu dial, no seu radinho, também no seu aplicativo. Vamos juntos. Pra começar, tem ela, sucesso mundial, Taylor Swift, com Can't See You. Dá um gás no volume, vem curtir comigo a melhor noite de sábado, aqui ó, com vocês, na Colô.
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0: Agora tem Danilo e Davi. Não mexe nas minhas gavetas. Na Colonial.
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3: Olá galera, aqui quem fala com vocês é Gustavo Lima.

0: turma do pagode, que é pagodinho que não pode faltar no seu rolê, hein? Som das multidões. Teve o Léo Foguete também, que é conhecido como pegador aí no meio da música, né? Léo Foguete tá. Katy Perry, Gustavo Lima e Danilo e Davi também fizeram parte dessa sequência. A gente só tá começando, vem comigo, vem curtir. 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
2: E por aqui tem mais. Som do Avicii com Ellie King. Tá chegando por aqui. Let's Ride Away.

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0: That Swims, Luz Control. Pra você aqui na Colonial, Fernando, Fabiano e Panda, Ferrugem, Felipe Rodrigo, essa moçada toda passou por aqui. Blocos recheados de música, um sabadão especial pra você curtir de montão aqui esse primeiro dia de agosto. E que seja um mês, ó, muito abençoado pra todos nós. A gente já volta com mais daqui a pouquinho.
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0: 8:19.
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0: É o Colonial Hits agitando com você aqui na sua noite de sábado. Eu sou Tony Veloso e por aqui na Colô tem até as gêmeas, tem. As gêmeas estão bem diferentes, né? Mas na voz parecem mais, né? Estão parecendo mais na voz do que no visual. Maiane Maraíza, cantam demais. E tem um novo som de trabalho da dupla, 9010.
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2: Existe uma teoria que se chama 90-10, onde uma pessoa tem 90% daquilo que você procura em alguém, só que você foca naqueles 10% que falta. 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

0: Os 10% a gente deixa pro garçom, né não?
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0: Agora tem Matheus e Cauã e Lauana Prado. Admita.
1: Vocês precisam admitir alguma coisa.

0: Kleber e Cauã, mil objetivos. Fechando a sequência por aqui. É muito mais que música. Simbora, até às 23.
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8: E aí, como é que tá o seu sabadão, né? Já tá naquele clima aí, sabadarizando, coisa e tal, curtindo de montão. A gente sabe que início de mês não é aquela coisa. Se bem que tem gente que tá com um dinheirinho no caixa aí. A maioria tem que esperar o tal do quinto dia útil, né? Que é o dia santo de todo mês aí, pra poder repor, repor as energias do caixa, né? Botar a folha no bolso. Não é fácil não, ainda mais depois de mês de férias, né? Aí, garotada em casa, a gente gasta dobrado. Olha, vamos curtir mais música pra deixar o seu sabadão. Não, pra você que não tá curtindo, mas especial. E você que tá trabalhando aí, né? Ou mesmo tá rodando pra lá, pra cá, curtindo a colô. Bora de música. Marcos e Belucci, Pena que você já namora.

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0: Colonial, 8:17.
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0: Simone Mendes, Dentes Iguais, Jeito Moleque, com Sutilmente, música que originalmente é um sucesso do Skank, e nessa versão pagodeada do Jeito Moleque ficou muito bacana também. Teve o pagodinho também do Davi Quaresma, Acostumou Errado, Safadão, Rei Vaqueiro, The Weeknd e Luan Santana também marcaram presença pra você aqui nesta sequência do nosso Colonial Hits, noite agradável de sábado, e fica mais agradável junto com você por aqui.
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0: Colonial 8:25.

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3: De volta, Chabuzi, a Bar Song.

0: show do Fred Fabrício, sempre marcando presença aqui na nossa programação. Te amar é meu talento. Tá na Colonial, tá bom demais.
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0: 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Boa noite. Agora é Elton John com Britney Spears, Hold Me Closer.